Bem-vindos de volta a mais um episódio do The Controversial Radio Show comigo, Alok. Preparei uma hora cheia de músicas novas pra vocês, com o melhor da música eletrônica que tá rolando agora, além de alguns clássicos atemporais e os últimos lançamentos da Controversial Records. Mas antes de tudo, bora começar com três das nossas favoritas.

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Vamos ligar a máquina do tempo, porque agora é hora do Back to the Future aqui no Controversia Radio Show. Temos duas faixas icônicas do passado e mais dois futuros hits que com certeza vão agitar as pistas por muitos anos.

Aqui é o Alok e a gente está mais ou menos na metade do programa dessa semana, o que significa que é hora de dar uma volta around the world. Pode esperar faixas dos maiores nomes da música eletrônica no momento, além de mais sons incríveis da Controversia Records.

Quase chegando ao fim do programa dessa semana. Vocês passaram os últimos 30 minutos curtindo In The Mix e o Around The World comigo, Alok. Um enorme obrigado a todo mundo que sintonizou. A gente volta em 7 dias com mais uma hora do melhor da música eletrônica. Por agora, se cuidem e a gente se vê muito em breve.

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1: Tu gosta, né? 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

0: Bom dia, sou a Margarida, fico contigo até bem perto das duas e a minha primeira neste domingo é The First Time, Damiano David, que está noivo de Dove Cameron. A data do casamento ainda não se sabe, mas será ainda este ano.
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0: Olá, foi eu vou na sua casa, Filipe Amorim com Bino Vitão e Malibu. E boas notícias para quem é apaixonado pelo universo Angry Birds. O terceiro filme da saga vai chegar até nós ainda este ano. A última adaptação do famoso videojogo vai estrear a 23 de dezembro. Já podes ver o trailer no nosso lindo e colorido site. Vai a radiosudoeste.pt, vai nas notícias. Daqui a nada vão chegar 10 músicas sem parar e super bem escolhidas. Não te vás embora. Bom domingo.
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0: E as contagens vais ver que estão certinhas. Eu vou começar com o Swim dos BTS, que aliás, onde está melhor é dentro de água. Tem estado muito calorzinho. Se fores para a praia, leva-me contigo.
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Olá, foi a espetacular Rain Dance, o rapper britânico Dave com Thames. O calor continua, já sabes, bebe muita água, vai dar-nos mergulhos se puderes. Para onde fores, leva-nos contigo. E agora veio outra das... É a Taste de Sabrina Carpenter. 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Oh.

0: Onde acho que eram as 10 músicas sem parar com Priceless, os Maroon 5 com Lisa das Blackpink. Lisa está de novo solteira, é o que se diz por aí. A boneca tailandesa, como é chamada, namorava com o bilionário Frederic Arnault. Os rumores começaram porque o magnata deixou de seguir Lisa nas redes sociais e faltou à festa de aniversário da Blackpink na Indonésia. Será verdade ou uma questão de agenda? Eles lá sabem. A caminho das 11, daqui a nada vamos até Mussolo com o DJ Malvado e Dodi. Bom domingo.
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0: bom dia. Se fosse até à praia, levamos contigo, porque é só ela que gosta de repeat. Só pelo volume para APT, Rosé e Bruno Mars.
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2: Olá, bom dia. Foi a sequência feiticeira Pedro Sampaio, que tem andado pela Europa em concertos. Na passada quinta esteve em Dublin, sexta em Londres e ontem esteve no Festival Summer Opening no Funchal. O carioca está em grande. Estou quase a chegar 10 músicas sem parar. Não te vás embora. Bom domingo.
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2: Levantou som para Man I Need Olivia Rodrigo, que ganhou há uma semana atrás o Battle Award de Artista Revelação. Tenha um grande domingo.
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Ela foi a nova de Ariana Grande, Hates That I Made You Love Me. Ela que vai estar no elenco da sequela de Um Soco no Pior. Este novo episódio estreia a 26 de novembro e a Ari junta-se então ao veterano Roberto De Niro e

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0: Olá, as 10 músicas sem pausas e escolhidas a dedo acabaram com a britânica Ray, Where Is My Husband? E da música para o grande ecrã vem um novo filme do universo Shrek. A estrela desta vez é o burro. A famosa personagem vai protagonizar uma aventura só dela, chamada Donkey, e mais uma vez terá a voz de Eddie Murphy. Na versão portuguesa será à partida pelo ator Rui Paulo, como sempre. Até um grande domingo. Fica comigo até às 2.
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0: Preciso de mim, o rapper Veigel, que vai estar nas festas no Festival Mar Me Quer, na zona ribeirinha de Portimão, será a 13 de agosto. Se por acaso estiveres a sul de férias nessa data, ficou aí a sugestão. Tenha um ótimo domingo, aproveita bem.
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3: Podes contá-las estão certas, as 10 das tais desta hora. Gabriela Asquetsai é a primeira. Elas vão lançar um novo EP a 14 de agosto. Chama-se Wild.
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0: Olá, a última das 10 seguidinhas foi uma das minhas, mais que tudo, Back to Friends, Somber. Ele que na realidade se chama Shane Michael Buz. Tem um novo single, My Body Isn't Ready, e vai conhecer no canal do YouTube do cantor. A caminho da hora do almoço, daqui a nada fica com Tu na Tua, Os à Toa, com Luís Trigacheiro e Buba Espinho. Bom domingo. 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

0: Lá foi Shivers, Ed Sheeran, que anunciou uma pausa na carreira para se dedicar às filhotas, Lyra de 5 anos e Júpiter de 4, fruto do relacionamento com Sherry Seaborn. O anúncio foi feito num concerto nos Estados Unidos, integrado na Loop Tour. Ele também já tinha mostrado interesse em aumentar a família e gostava de ter mais uma menina. Que engraçado. Se fores até à praia, dá um mergulho por mim, proteste do calor.
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0: Quem me dera dar agora um mergulho. Vou aproveitar a boleia dos 7 magníficos dos BTS. Vais ouvir Swim. Tenha uma boa semana. Um ótimo domingo.
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0: As minhas últimas 10 músicas sem parar chegaram ao fim com montagem câmera lenta, os DJs Duarte, Orbital e RS. Eu volto amanhã às 10. Hoje vai estar calorzinho, aproveita bem este domingo. Depois das 2 chega a nossa Diana Neto em direto do Porto. Bebe muita água, usa protetor solar e refresca-te com frequência. Eu vou fazer o mesmo. Até amanhã, beijos ao braço, é só escolher. Fica bem, seja feliz.
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0: Portanto, bem-vindo, bem-vinda à Rádio Sudoeste. Eu sou a Diana Nete, contigo até às 7.
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0: Já connosco, Bad Buddy, sobe o volume para Debbie tirar mais fotos. Boa viagem, bom trabalho em casa disso.

0: Dini é de Dulipa a tocar em 108 e 102.7, como quem diz, na Rádio Sudoeste. Continuas garantidamente no sítio certo. Não te esqueças também da boleia de 969-530-396, o número do WhatsApp, porque eu quero saber quais são os planos para sobreviver a este calor. Um beijinho de boa sorte, vá, estou muito solidária com todos aqueles que estão a trabalhar hoje, mas se vais em direção à praia, à piscina, até uma sombrinha num parque, conta-me tudo, 969-530-396, o número do WhatsApp da Rádio Sudoeste. O que importa é que aproveites e que subas o volume, até porque já daqui a nada arranca uma sequência de 10 seguidas.
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0: É a música mais ouvida do mais recente álbum do Bruno Mars, o The Romantic. Vais ouvir I Just Might no arranque de 10 seguidas. Tenha uma ótima viagem e tenha um ótimo fim de semana.
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White Man em Believe Shooting Stars a tocar aqui na Rádio Sudoeste. Espero que estejas bem e a sobreviver de alguma forma a este bafo. Se por esta altura já estás a precisar de uma sugestão indoor, nada temas, já te conto tudo no final destas 10 seguidas. Agora com ela, com a Olivia Dean.

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0: A fechar uma sequência de 10 seguidas na Rádio Sudoeste, Gracie Abrams. E esta música é incrível, chama-se That's So True. Tenha uma ótima viagem e tenha um ótimo fim de semana. Espero que estejas bem a sobreviver a este bafo. E se já só queres um plano indoor, vá, tenha uma ótima sugestão, porque se este calor não está a convidar a grandes aventuras ao ar livre, há um plano perfeito para fazeres com os miúdos. No dia 10 de julho, a Casa das Imagens Lauro António, em Setúbal, vai receber uma sessão totalmente gratuita, uma sessão de cinema com a Moana, um dos filmes de animação mais adorados da Disney. A sessão começa às 3 da tarde e faz parte do ciclo de cinema de animação Verão na Casa das Imagens. É uma iniciativa da Câmara Municipal de Setúbal que, durante todo o mês de julho, leva um filme de animação diferente ao grande ecrã todas as sextas-feiras. A entrada é totalmente gratuita, o que ainda é melhor, mas obriga uma inscrição e pode ser feita através do 969-754-116 ou basta pesquisar também pelo programa na Câmara Municipal de Setúbal. Fica a dica para ires com os miúdos ver o Moana e de forma totalmente gratuita. Tenha uma ótima viagem e tenha um ótimo fim de semana. Por cá, já sabes, seguimos juntos até às 7.
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0: Calvin Harris e Clementine Douglas com Blessings a tocar aqui na Rádio Sudoeste. Verão que chegou com força, que bafo foi este, mas hoje está em concordância, porque hoje, 5 de julho, assinala-se o dia do biquíni, uma data que marca o lançamento desta peça de roupa em 1946 em França. Este biquíni, o primeiro biquíni, foi apresentado pela modelo Micheline Bernardini. O nome foi inspirado no atol de Bikini no Pacífico, onde decorriam testes nucleares, numa referência ao impacto explosivo que a nova criação prometia ter na sociedade e teve. Apesar da polémica inicial, o biquíni acabou por conquistar o mundo, muito graças também a atrizes como Brigitte Bardot, que ajudaram a popularizar a peça nos anos 50, nos anos 60, e hoje é o que é. É um dos maiores símbolos do verão e da moda de praia, por isso hoje é dia de vestir o biquíni e aproveitar o bafo que se faz sentir. Seguimos juntos e daqui a nada com 10 seguidas. Não te atrases.
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0: Já sabes que são 10, mas claro, queres saber quem vais ouvir? Prepara-te com as Cat's Eye, com o Eminem. Temos Harry Styles, Dua Lipa e muitos mais. Sobe o volume.
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A training season is over, mas será que a lua de mel já acabou? É que eu acho que ninguém está bem seguro disso. Dua Lipa a tocar na tua rádio. Tenha uma ótima viagem, tenha um ótimo fim de semana. Sobe o volume agora e já para eles, Filipe Amorim, Bin, Vitão e Malibu, chama-se Eu Vou na Sua Casa.

0: esta música é um sucesso, um autêntico fenómeno e talvez uma das mais populares do mais recente álbum dos sul-coreanos BTS. Acabaste de ouvir Swim a tocar aqui na rádio Sudoeste. Não tanto sucesso, vá, teve a seleção de futebol sul-coreana. A verdade é que já arrumou deste campeonato mundial de 2026, mas a propósito, hoje há grande jogo. Eu, se fosse obrigada a apostar, eu não sei. Brasil e Noruega, hoje às 9 da noite. Vamos continuar a acompanhar este Mundial 2026 e sempre com a boa Rádio Sudoeste. Não te atrases.
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0: Estou altamente solidária com todos aqueles que estão a trabalhar e não têm um ar-condicionado. É preciso força com este bafo. Ainda assim, aproveita com a banda sonora da tua rádio.
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0: A primeira é da Billie Eilish.

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universo às vezes é muito injusto. É que não bastava esta mulher ser linda de morrer, ainda tem um buzeirão. Acabaste de ouvir a Carol G nesta antes tu viera conhecido a tocar na Rádio Sudoeste. Aproveita com calma, vá, não quero que comece já a pensar que ai não, amanhã é segunda-feira. Nada disso, há que aproveitar ainda devagarinho o que nos resta deste fim de semana, mas quero partilhar também contigo uma sugestão para a próxima semana, porque infelizmente as reservas de sangue começam a ser escassas, são muitos os bancos que vão pedindo e apelando à dádiva e eu quero dar-te este lembrete. Não esquecer que o podes fazer, só tens que ter mais de 50 quilos, sentir-te saudável, ser maior de idade, mas se quiseres saber todos os requisitos, também é muito fácil, junto de um qualquer banco de sangue. Se o puderes fazer, aproveita, porque não custa nada e a

0: A diferença é gigante. Seguimos juntos daqui a pouco com 10 seguidas e a primeira é da Olivia Dean.
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0: Tenha uma ótima viagem, bom trabalho em caso disso. Já sabes, arranca uma sequência de 10 seguidas e a primeira é da Olivia Dean, chama-se So Easy to Fall in Love. Sobe o volume.
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tocar na Rádio Sudoeste, Damiano David, acabaste de ouvir Next Summer. E para todos aqueles que não estão a conseguir bem aguentar este summer, que chegou com força, tenho uma grande sugestão, porque quase 10 anos depois, Louis C.K. está de volta à Netflix. Já te conto tudo daqui a pouco, agora é com o Zarco e com a Latte, chama-se 1, 2, 3, sobe o volume.

0: Sofia da Laliang a tocar em CP8, 102.7 e rádio sudoeste.pt. Se só agora te ligaste, és muito bem-vindo e bem-vinda. Eu sou a Diana Neto, contigo até às 7, em direto da cidade do Porto. Sempre com música da boa, mas também com boas sugestões, porque já estreou na Netflix e quase 10 anos depois o novo especial de stand-up comedy do Louis C.K. chama-se Ridiculous, estreou esta semana e marca o regresso do Louis C.K. à Netflix. O episódio foi gravado em Nova York e o espetáculo tem cerca de uma horinha, mistura histórias sobre envelhecimento, sobre a mortalidade, a relação com o pai e situações diárias. Tudo com aquele humor muito provocador que o Louis C.K. habituou a malta. Eu já vi, adorei, fica a sugestão para que vejas pela Netflix. Daqui a pouco, a boleia é do Slow J. Não te atrases, tenha uma ótima viagem, tenha um ótimo fim de semana.
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0: Começa mais uma horinha de música da boa na Rádio Sudoeste. A primeira é do Alex Warren, chama-se Ordinary. Boa viagem, bom trabalho em caso disso.
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0: Estava Alejandro e Rosalía com Beso a tocar na Rádio Sudoeste. Esta música é linda, mas eu confesso que me custa um bocadinho ouvi-la, porque eu imagino, na altura fazia muito sentido, estavam juntos, estavam felizes, mas separaram-se. E a música ainda existe e vai continuar a existir. Vá, pelo menos que faça sentido para ti, que estejas muito bem, feliz, com o teu mais que tudo, a aproveitar este verão de 2026. Sempre também com a boleia da Rádio Sudoeste. Daqui a nada temos 10 seguidas e a primeira é The Ray. Não te atrases. 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Um grande beijinho para a Cláudia, que mandou mensagem para o WhatsApp da Rádio Sudoeste a dizer: Diana, mais vale sozinha do que mal acompanhada. Tal e qual. Começa agora uma sequência de 10 seguidas e a primeira é The Ray.
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Tenho uma ótima viagem com a banda sonora da Rádio Sudoeste. Acabaste de ouvir Good Luck Baby, da Chappell Roan, ainda mais com o Damiano David, com a Shakira e outros tantos. E também vais ficar a par de novidades sobre a PlayStation, novos planos já para o ano de 2028. Não te atrases e sobe o volume agora para Olivia Rodrigo.

0: inocente, eu trouxe boa vibe aqui a 100.8 e 102.7 porque tenho uma notícia para entregar, especialmente a todos os fãs dos colecionáveis. A PlayStation confirmou o fim de uma era. A PlayStation anunciou que vai deixar de produzir jogos em formato físico a partir de janeiro de 2028, passando a apostar exclusivamente no digital para todos os novos lançamentos. Com a Sony, esta decisão acompanha a forma como a maioria dos jogadores compra e descarrega os jogos atualmente. Ainda assim, todos os títulos lançados antes dessa data vão continuar disponíveis em disco. Isto acaba por reforçar ainda mais os rumores de que a futura PlayStation 6 poderá chegar ao mercado sem leitor de discos. A empresa ainda não tenha confirmado qualquer detalhe. Uma possibilidade e uma probabilidade a partir de janeiro de 2028 acabou-se o formato físico na PlayStation 5, o que é um bocadinho triste, vá, para quem gosta de colecionar e ter as caixinhas dos jogos, mas é o que é, é sinal dos tempos modernos. Seguimos juntos, aproveita, sobe o volume.
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0: obrigada por continuares também tu bem juntinho da Rádio Sudoeste em 108 e 102.7, talvez já a caminho de casa, depois da praia, ou então ainda de biquíni de banho, porque hoje é dia de biquíni, é um dia que assinala, no fundo, o lançamento roupa em 1946 em França. O primeiro modelo apresentado foi usado por Micheline Bernardini, uma modelo. O nome foi inspirado no atol de Bikini, no Pacífico, onde decorriam testes nucleares, numa referência ao impacto assim bem explosivo que se previa que esta nova criação teria na sociedade e teve, apesar da polémica. O biquíni acabou por conquistar o mundo e hoje é um dos símbolos do verão e da moda de praia. Espero que hoje tenhas usado o teu biquíni. Olha, ainda vais muito tempo, mas vão continuar assim bem boas. Só o volume, seguimos juntos até à cidade do Porto.
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0: Claro, se há coisa que não falha é a tua sequência de 10 seguidas, vais ouvir o DJ Napa, a Dua Lipa, Bebe Rexha e muitos mais. Tenha uma ótima viagem, bom trabalho em caso disso.
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linda, ela é super talentosa. É a Sabrina Carpenter com Taste, a tocar na Rádio Sudoeste 7.8 e 102.7. Sobe o volume e agora para eles continuamos no nível, até porque continuam pela 14ª semana consecutiva a liderar as primeiras posições do top da Billboard. Sobe o volume para os BTS.

0: Eu adoro a expressão sair pela porta grande e acho que não há melhor maneira de sair pela porta grande do que com esta do Bad Bunny. Acabaste de ouvir Nueva All, a fechar uma sequência de 10 seguidas. Há mais e muita música ainda vai rolar. Aproveita muito, muito o que resta deste fim de semana e já sabes que, quanto a mim, Diana Neto, amanhã há mais e a partir das 7, sempre em direto à cidade do Porto. Aproveita o fim de semana. Beijinhos. Até amanhã.
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